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3: 20 horas e 12 minutos.
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5: 20 horas e 54 minutos.

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3: 21:38.
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0: Irmãos, graça e paz a todos.
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3: 22 horas e 20 minutos.

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0: todos, tudo de bom pra você, que Deus...
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1: É o Adora Top no seu dial com as mais lindas canções gospel do seu artista predileto. Se você ainda não ouviu a sua música aqui, pode ficar tranquilo que pode ser que ela toque no próximo bloco ou ainda dentro da edição do programa de hoje, viu? Se você tá gostando, compartilha pros seus amigos, tá gostando do programa, manda mensagem aqui na nossa rádio, você tem o telefone da rádio, entra aqui no site, no aplicativo da rádio, manda tua música, manda teu áudio, mande a sua mensagem aqui na rádio, viu? Muito obrigado pela audiência. Este é o Adora Top com Jonatas Gonçalves, que dá uma rápida paradinha pro intervalo. E a gente volta na sequência com mais músicas.

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0: Assista agora. 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

0: Já são as últimas produções, já! Rapaz, passa rápido demais, hein? A gente volta amanhã na terça com mais Alô Tocaí, o bom que é a primeira da semana.
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começando nosso Arena Sertaneja Gospel, edição desta segunda-feira. Quero agradecer o seu carinho, a sua audiência, a sua companhia e dizer que amanhã tem mais uma edição, viu? Obrigado de verdade.

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7: Olá, meus queridos irmãos, graça e paz a todos, tudo de bom para você, que Deus possa ricamente abençoar a sua vida, seus sonhos, seus projetos, seus anseios. Já está no ar a seleção musical das mais lindas canções com Jonatas Gonçalves no programa Adora Top, que já está no ar.
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1: É o Adora Top no seu dial com as mais lindas canções gospel do seu artista predileto. Se você ainda não ouviu a sua música aqui, pode ficar tranquilo que pode ser que ela toque no próximo bloco ou ainda dentro da edição do programa de hoje, viu? Se você tá gostando, compartilha para os seus amigos. Tá gostando do programa? Manda mensagem aqui na nossa rádio. Você tem o telefone da rádio? Entra aqui no site, no aplicativo da rádio. Manda tua música, manda teu áudio, mande a sua mensagem aqui na rádio, viu? Muito obrigado pela audiência. Este é o Adora Top com Jonatas Gonçalves, que dá uma rápida paradinha pro intervalo. E a gente volta na sequência com mais músicas.
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1: É o Adora Top no seu dial com as mais lindas canções gospel do seu artista predileto. Se você ainda não ouviu a sua música aqui, pode ficar tranquilo que pode ser que ela toque no próximo bloco ou ainda dentro da edição do programa de hoje, viu? Se você tá gostando, compartilha para os seus amigos. Tá gostando do programa, manda mensagem aqui na nossa rádio. Você tem o telefone da rádio, entra aqui no site, no aplicativo da rádio. Manda tua música, manda teu áudio, mande a sua mensagem aqui na rádio, viu? Muito obrigado pela audiência. Este é o Adora Top com Jonatas Gonçalves, que dá uma rápida paradinha pro intervalo. E a gente volta na sequência com mais músicas.

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0: 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A gente acredita muito no trabalho desse cara. 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
1: 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Entra no YouTube, corre lá e confere que é bom demais.
0: Assista agora. Valeu.
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0: já são as últimas, produção. Já, rapaz, passa rápido demais, hein? A gente volta amanhã na terça com mais Alô Tocaiú. Bom que é a primeira da semana.
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começando o nosso Arena Sertaneja Gospel, edição desta segunda-feira. Quero agradecer o seu carinho, a sua audiência, a sua companhia e dizer que amanhã tem mais uma edição, viu? Obrigado de verdade.

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6: Olá, meus queridos irmãos, graça e paz a todos, tudo de bom para você, que Deus possa ricamente abençoar a sua vida, seus sonhos, seus projetos, seus anseios. Já está no ar a seleção musical das mais lindas canções com Jonatas Gonçalves no programa Adora Top, que já está no ar.
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0: É o Adora Top no seu dial com as mais lindas canções gospel do seu artista predileto. Se você ainda não ouviu a sua música aqui, pode ficar tranquilo que pode ser que ela toque no próximo bloco ou ainda dentro da edição do programa de hoje, viu? Se você tá gostando, compartilha para os seus amigos. Tá gostando do programa, manda mensagem aqui na nossa rádio. Você tem o telefone da rádio, entra aqui no site, no aplicativo da rádio, manda tua música, manda teu áudio, mande a sua mensagem aqui na rádio, viu? Muito obrigado pela audiência. Este é o Adora Top com Jonatas Gonçalves, que dá uma rápida paradinha pro intervalo. E a gente volta na sequência com mais músicas.
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2: É o Adora Top no seu dial com as mais lindas canções gospel do seu artista predileto. Se você ainda não ouviu a sua música aqui, pode ficar tranquilo que pode ser que ela toque no próximo bloco ou ainda dentro da edição do programa de hoje, viu? Se você tá gostando, compartilha para os seus amigos. Tá gostando do programa, manda mensagem aqui na nossa rádio. Você tem o telefone da rádio, entra aqui no site, no aplicativo da rádio, manda tua música, manda teu áudio, mande a sua mensagem aqui na rádio, viu? Muito obrigado pela audiência. Este é o Adora Top com Jonatas Gonçalves, que dá uma rápida paradinha para o intervalo, viu? Muito obrigado pela audiência. Este é o Adora Top com Jonatas Gonçalves, que dá uma rápida.

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0: 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A gente acredita muito no trabalho desse cara. 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
0: Assista agora. Valeu.
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0: Já são as últimas produções, já! Rapaz, passa rápido demais, hein? A gente volta amanhã na terça com mais Alô Tocaí, o bom que é a primeira da semana.
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encerrando nosso Arena Sertaneja Gospel, edição desta segunda-feira. Quero agradecer o seu carinho, a sua audiência, a sua companhia e dizer que amanhã tem mais uma edição, viu? Obrigado de verdade.

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2: Olá, meus queridos irmãos, graça e paz a todos, tudo de bom para você, que Deus possa ricamente abençoar a sua vida, seus sonhos, seus projetos, seus anseios. Já está no ar a seleção musical das mais lindas canções com Jonatas Gonçalves no programa Adora Top, que já está no ar.
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0: É o Adora Top no seu dial com as mais lindas canções gospel do seu artista predileto. Se você ainda não ouviu a sua música aqui, pode ficar tranquilo que pode ser que ela toque no próximo bloco ou ainda dentro da edição do programa de hoje, viu? Se você tá gostando, compartilha para os seus amigos, tá gostando do programa, manda mensagem aqui na nossa rádio, você tem o telefone da rádio, entra aqui no site, no aplicativo da rádio, manda tua música, manda teu áudio, mande a sua mensagem aqui na rádio, viu? Muito obrigado pela audiência. Este é o Adora Top com o Jonatas Gonçalves, que dá uma rápida paradinha pro intervalo. E a gente volta na sequência com mais músicas.
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1: É o Adora Top no seu dial com as mais lindas canções gospel do seu artista predileto. Se você ainda não ouviu a sua música aqui, pode ficar tranquilo que pode ser que ela toque no próximo bloco ou ainda dentro da edição do programa de hoje, viu? Se você tá gostando, compartilha pros seus amigos, tá gostando do programa, manda mensagem aqui na nossa rádio, você tem o telefone da rádio, entra aqui no site, no aplicativo da rádio, manda tua música, manda teu áudio, mande a sua mensagem aqui na rádio, viu? Muito obrigado pela audiência. Este é o Adora Top com Jonatas Gonçalves, que dá uma rápida paradinha pro intervalo. E a gente volta na sequência com mais músicas.
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0: 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A gente acredita muito no trabalho desse cara. 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
0: Assista agora. Valeu.
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0: já são as últimas produções, já. Rapaz, passa rápido demais, hein? A gente volta amanhã na terça com mais Alô Tocaí, o bom que é a primeira da semana.
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do nosso Arena Sertaneja Gospel, edição desta segunda-feira. Quero agradecer o seu carinho, a sua audiência, a sua companhia e dizer que amanhã tem mais uma edição, viu? Obrigado de verdade.

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1: Oi, já estamos de volta no Adora Top com Jonatas Gonçalves e o sucesso da música gospel não para. 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
7: Olá, meus queridos irmãos, graça e paz a todos, tudo de bom para você, que Deus possa ricamente abençoar a sua vida, seus sonhos, seus projetos, seus anseios. Já está no ar a seleção musical das mais lindas canções com Jonatas Gonçalves no programa Adora Top, que já está no ar.
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1: É o Adora Top no seu dial com as mais lindas canções gospel do seu artista predileto. Se você ainda não ouviu a sua música aqui, pode ficar tranquilo que pode ser que ela toque no próximo bloco ou ainda dentro da edição do programa de hoje, viu? Se você tá gostando, compartilha pros seus amigos, tá gostando do programa, manda mensagem aqui na nossa rádio, você tem o telefone da rádio, entra aqui no site, no aplicativo da rádio, manda tua música, manda teu áudio, mande a sua mensagem aqui na rádio, viu? Muito obrigado pela audiência. Este é o Adora Top com o Jonatas Gonçalves, que dá uma rápida paradinha pro mensagem aqui na rádio, viu? Muito obrigado pela audiência. Este é o Adora Top com Jonatas Gonçalves.

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2: É o Adora Top no seu dial com as mais lindas canções gospel do seu artista predileto. Se você ainda não ouviu a sua música aqui, pode ficar tranquilo que pode ser que ela toque no próximo bloco ou ainda dentro da edição do programa de hoje, viu? Se você tá gostando, compartilha para os seus amigos. Tá gostando do programa, manda mensagem aqui na nossa rádio. Você tem o telefone da rádio, entra aqui no site, no aplicativo da rádio, manda tua música, manda teu áudio, mande a sua mensagem aqui na rádio, viu? Muito obrigado pela audiência. Este é o Adora Top com Jonatas Gonçalves, que dá uma rápida paradinha pro intervalo. E a gente volta na sequência com mais músicas.
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0: aqui é o Zé Ricardo.
1: E aqui é o Thiago.
0: Hoje nós estamos aqui com o nosso parceiro Douglas Rangel. E acabamos de finalizar a gravação da música Hoje a Noite é Nossa. E você vai conferir um trabalho bem bacana. A gente acredita muito no trabalho desse cara. Vem coisa boa aí, né não, Thiaguinho?
1: É demais. Entra no YouTube, corre lá e confere que é bom demais.
0: Assista agora. Valeu.
1: Douglas Rangel.
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0: Já são as últimas produções, já! Rapaz, passa rápido demais, hein? A gente volta amanhã na terça com mais Alô Tocaiú. Bom que é a primeira da semana.
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2: Maravilha, louvado seja o nome santo do Senhor para todos sempre. Um bom dia a todos na paz de nosso Senhor e Salvador Jesus Cristo. A você que está na sintonia da melhor estação de rádio de Manicoré, a Rádio Manicoré FM 95,1, filiada Boas Novas, ou nos assistindo através da TV Boas Novas, canal 7.1 TV Digital. É a partir desse momento entra no ar o meu, o seu, o nosso programa Cristo é a Resposta, de responsabilidade da Igreja Evangélica Assembleia de Deus no Amazonas e Iedam Manicoré. A nossa pastora e coordenadora é ela, pastora Ana Leia, acompanhada dos filhos Misael e Israel e também da Kathleen e a pequena Ana Maria, formando assim uma família a serviço do Rei Jesus. A Iedam Manicoré é convencionada na CEADAM, Convenção Estadual das Assembleias de Deus no Amazonas. Pastor presidente é Jonatas Câmara e Ana Lúcia Câmara, e também na CADB, Convenção das Assembleias de Deus no Brasil. Pastor presidente é Samuel Câmara e Rebeca Câmara. Quem vos fala é seu irmão e amigo, pastor Otaviano Aguiar, que nas manhãs de segunda a sexta-feira, a partir das 10h10 da manhã até as 11 horas, estamos juntos, ligados e sintonizados através desta programação. Eu aqui no estúdio, você na sua residência, no seu local de trabalho, aonde quer que você esteja nos acompanhando, desde já o nosso muito obrigado mesmo. Que Deus em Cristo Jesus continue nos abençoando não só hoje, mas amanhã e sempre. Eu quero contar com a sua audiência e a sua participação através do fone 97-98807-1588. Mande sua mensagem, faça a sua participação no programa. Mande aquele seu alusão, aquele seu pedido musical, o pedido de oração. E por falar em oração, vamos falar com Deus? Pai querido, amado e santo, nesse momento, Senhor da Glória, eu quero aqui te agradecer por esta rica oportunidade. Poder estar aqui mais uma vez no estúdio dessa estação de rádio, já com o programa no ar, é um motivo de muita alegria e satisfação para nós. E através desta programação, levar a Tua Palavra, quer seja através do louvor ou através da ministração. Pai, fale ao nosso coração, na vida de cada um dos nossos irmãos e amigos que estão sendo

sintonizados e os que irão sintonizar. No nome de Jesus Cristo, assim eu oro, Pai, e te agradeço, em um nome de Jesus. Querida amiga e irmão, você que está na sintonia da programação, eu ligo agora, seja bem-vindo. O programa Cristo é a Resposta, da IEADAM, a Vermelhinha. São mais de 3 mil templos espalhados em todo o estado do Amazonas. Uma igreja que segue sendo sal da terra, luz do mundo.

Muito bom dia a todos, na paz de nosso Senhor e Salvador Jesus Cristo. Eu quero aqui neste momento, quando são precisamente 10 horas, 12 minutinhos, deste dia 9 de outubro de 2026, trazer aqui uma nota de pesar. A Igreja Evangélica Assembleia de Deus no Amazonas, IEADã em Manicoré, comunica com profundo pesar o falecimento do nosso querido e amado pastor Jurandir Carlos da Silva, ocorrido nesta data em Bauru, São Paulo. Nesse momento de profunda tristeza, expressamos nossas mais sinceras condolências à nossa pastora presidente, pastora Analeia, aos seus filhos Misael e Israel, à nossa amada irmã, pastora Lena, esposa do pastor Jurandir, e a todos os seus familiares e amigos em Cristo que compartilham desta perda irreparável. Rendemos a Deus a gratidão pela vida deste servo fiel, por sua dedicação à obra do Senhor e por tudo o que realizou em favor da IEADã em Manicoré, seu trabalho, seu testemunho e sua contribuição para o reino de Deus permanecerão vivos em nossas memórias e em nossos corações. Neste momento de luto, rogamos ao Senhor que derrame o seu bálsamo consolador sobre cada coração enlutado, concedendo força, paz e conforto a todos os que sentem a dor desta despedida. Como diz a própria Bíblia Sagrada, preciosa vista, né, da morte dos santos. Nesta manhã nós trazemos aqui esta nota de pesar com o coração partido, porque eu em particular, meu grande amigo, companheiro das labutas, dos trabalhos da Igreja Assembleia de Deus no Amazonas, foi meu companheiro na rádio, ainda na outra emissora, quando fazíamos ali o programa Cristo Resposta, na Rádio Rio Madeira. Foi meu companheiro de programa, também um dos apresentadores aqui, já nesta emissora, na Rádio Manicoré FM 95.1, apresentando o programa Cristo é a Resposta. Foi também meu companheiro nos cultos, no presídio, no antigo presídio de Manicoré. Na delegacia, nós estivemos ali quando ficou doente, precisou ir até Manaus, de Manaus para Bauru para fazer o tratamento. Nós assumimos ali juntamente com o pastor Amós o trabalho ali na delegacia do culto, na delegacia civil. Foi meu companheiro aí, enfim, nosso maestro do coral Prelúdio, que com certeza sentimos muito a falta, como o nosso maestro se ausentou por motivo deste tratamento que ele precisou realizar. O coral parou de cantar naquela esperança, naquela expectativa, com as suas orações, assim como toda a igreja, acreditando que Deus poderia fazer o milagre. Mas aprove a Deus recolher para si esse grande homem, que tanto eu como minha família o tínhamos como membro da família mesmo. A minha filha, uma consideração muito imensa por ele, chamava sempre de tio Jurandir, ou tio Jura, tia Lena, e ele também a mesma, também da mesma forma, era recíproco pela minha filha e pela minha pessoa. Estava me lembrando ainda quando, da primeira vez que ele veio a Manicoré, e na sua despedida, inclusive vou procurar este hino para nós colocarmos aqui no encerramento do programa. Cantei ali este hino para ele, né, em despedida, mas aprove a Deus trazê-lo novamente para mais uma jornada de trabalho, daquela alegria no coração. Infelizmente, não foi a nossa vontade, mas a vontade de Deus. A família perde esse grande homem, a igreja perde esse grande pastor, trabalhador do Evangelho, mas o céu ganha, né?
E é com esse profundo pesar que nós aqui comunicamos e vamos tentar, na manhã deste dia, trazer uma programação voltada com os hinos, inclusive dos muitos hinos que ele tinha como sua composição, foi em Manicoré que ele gravou o seu primeiro e único CD com o tema Ainda há Esperança. Dica-se de passagem, o hino mais pedido aqui na rádio pelos nossos irmãos. Eu vou estar colocando aqui alguns hinos dele, vou estar tentando incluir, implementar alguns hinos do coral Prelúdio, alguns hinos ou trechos de hinos que ele cantou em determinada ocasião. Vamos aqui lembrando e fazendo menção deste grande homem que hoje está ao lado de Deus. É claro que com relação a esses hinos das gravações de celular, talvez o áudio não venha sair tão nítido, mas eu mesmo assim eu quero fazer esta homenagem a este grande homem. E eu quero começar aqui com a sua canção, que com certeza foi a mais pedida dentre todas as demais, a mais cantada, e com certeza, ainda há esperança. Vamos desse louvor e já volto.

0: Aí da Esperança, que canção, hein? Que canção linda, é, canção maravilhosa, Pastor Jurandir, que já nos deixa saudades. Nós vamos seguindo aqui de programação e eu quero nesse momento também trazer aqui pelo menos uma ou outra das nossas apresentações como Coral Prelúdio, alguns irmãos nos mandando assim o vídeo do coral. Nós pedimos, solicitamos quem tivesse para mandar para nós fazermos essa homenagem. Momento esse que ele fala algo aqui, eu quero aqui deixar registrado e já já nós colocamos a outra parte do coral cantando.
1: Esse hino, o que falar com Deus, é a mesma coisa. E o melhor de tudo, que Ele fala conosco também. Não é? Ele responde a nossa oração. Então, cante com

Muito bem, você ouviu aí dois louvores na sequência. Primeiramente, ele, pastor Jurandir, saudoso pastor Jurandir, falando a respeito do primeiro hino que nós cantamos, é isso nos cultos de terça-feira, a oração é o que nos sustenta. A gente ora a Deus, fala com Deus, mantém a intimidade. E esse na sequência, o dia eu não sei, de fato não sabemos, por isso precisamos estar preparados. Porque a volta de Jesus para nós, ela pode se dar de duas formas. Primeiro, com o arrebatamento da igreja. Sim, Jesus poderá vir nos buscar ainda hoje, todos aqueles que estão preparados subirem para a eternidade. Também, a volta de Jesus poderá se dar em nossas vidas através da senha, como eu digo, né? A nossa senha ser chamada e aí passarmos desta vida para melhor, né? Melhor se estivermos com Deus, pior se estivermos sem Ele, né? Mas no caso do nosso saudoso pastor Jurandir, ele está na eternidade com Deus. Fez a obra quanto ele pôde e assim, como ele mesmo disse, ó, é a promessa no interior, felicidade é ser salvo em Jesus.

É, este é um dos seus hinos, gravação aqui mesmo em Manicoré, do seu primeiro e único CD. Não que ele não tivesse mais composições, pelo contrário, tinha muitas composições, mas aprove a Deus ele vir lá de Bauru, São Paulo, e passar essa temporada conosco aqui e gravar esse CD. Felicidade é a canção de número 4 deste CD, composto com 10 louvores, 10 canções, Ainda a Esperança, o título. Eu quero trazer também aqui, porque o pastor Jurandir era um homem que nos ajudou em várias áreas, várias frentes, né? Com certeza também ali, parceiro da AME, como tutor e professor do canto, né? E ele ali, 2 anos seguido, simplesmente o ano que passou, né? Ele foi impedido de continuar pela questão dos problemas de saúde, que ele teve que viajar para tratamento. Mas temos aqui no encerramento do ano passado, ano atrasado, né? Eu quero trazer também aqui para todos nós aqui o coral dos nossos amigos e irmãos que participaram desse projeto da AME, né? Associação Manicoraense Ebenezer, a aula de canto na coordenação e supervisão e do pastor Jurandir. Vamos então com esse louvor.

Muito bem, está então. Mais um louvor, hein? Teus pensamentos agora com um dos hinos das suas composições e gravação do CD Ainda a Esperança, hino que traz como título Teus Pensamentos. Bom, eu quero trazer também aqui um próximo louvor, enquanto eu verifico aqui a participação, a canção Amor de Deus. Já volto, hein?

Está aí então, belíssima canção, hein? Belíssima faixa musical. Nós, na verdade, o que eu posso falar também aqui a respeito desta situação, já eu trago aqui um reforço a respeito da programação que segue neste final de semana, mas ainda eu quero dizer aqui, nós devemos estar prontos, preparados, porque de fato, muitas pessoas, às vezes, ao decorrer da sua caminhada cristã, as lutas vêm muitas das vezes as decepções, não porque o Senhor Deus decepciona, não, Ele nunca vai nos decepcionar. Nós aqui acabamos depositando algumas vezes a confiança e a esperança, não na pessoa de Jesus, colocamos no ser humano, que é falho. E problemas que acontecem em nossas vidas poderão nos fazer desistir da caminhada se não estivermos verdadeiramente alicerçados na rocha eterna. Então, o conselho que eu trago aqui para todos nós é que possamos viver a cada dia como se fosse o último dia nosso na face da terra, fazendo a obra do Senhor com todo afinco, com todo amor, toda dedicação, né? Como a própria Bíblia Sagrada diz, tudo que vier à sua mão para fazer, faça conforme as suas forças. Foi isso que o pastor Jurandir fez. Pastor Jurandir foi aquele homem que, enquanto esteve em Manicoré, ele não ficou, não vou fazer isso porque não compete a mim. Não, ele lavava o pátio, lavava a frente da igreja, lavava o carro, dirigia o carro se fosse preciso, dirigia os caminhões que estavam à disposição da igreja para algum evento, para batismo em águas, para, enfim, né? Várias situações ele pôde fazer, como eu disse, no presídio, na delegacia, fazendo culto, no rádio. Enfim, várias situações que ele fez aí, frente de trabalho da igreja, sempre disposto. Ele dizia bem assim, que ele sempre tinha uma palavra, se caso a pastora Leia, de repente, solicitasse para ele trazer uma palavra na terça-feira, disse, eu tenho que sempre ter uma palavra, mesmo que eu não seja aquele que esteja na escala, mas eu venho preparado, se precisar. E quando a pastora Leia viajava, que deixava sobre a minha responsabilidade de conduzir o culto, ele já dizia logo, tá vendo? Eu estou aqui, se precisar de mim, sempre eu tenho uma palavra. Com aquela calma, com aquele jeito que só ele tinha de falar, né? E graças a Deus, né? Fez tudo que pôde. Ele com certeza não pode, não irá cantar aquele hino, né, que de composição da harpa cristã, e segundo história, né, filho de um pastor que teve oportunidade, mas não fez, e quando estava no leito da morte compôs a canção: posso tendo as mãos vazias com Jesus eu me encontrar, quantas almas poderia ao Senhor apresentar. Então, pastor Jurandir vai passou desta para melhor, está juntamente com Deus, mas como eu sempre digo, com aquela sensação de dever cumprido, fez a obra com muito amor, com muito afinco, né? Só nos resta agora a saudade e esperar que no momento certo e oportuno venhamos nos encontrar. Tem mais louvores aqui que os irmãos estão mandando nos grupos da igreja, e eu quero trazer mais um aqui, Prelúdio, já volto.

0: Ah, esse é ele mesmo cantando. Tem mais outra aqui também muito boa.
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0: A hora.
1: Zé de Paula, ele cantava muito, né? E é isso aí, né? Coisa maravilhosa, né? Nós vamos seguindo quando são 10 horas e 40 minutinhos. Ó, tem mais uma canção aqui, inclusive. Esta canção, ela é seguida de um testemunho. Deixa só o seguinte, eu vou procurar aqui, porque como foi muitos irmãos que mandaram, eu vou colocar um aqui do seu repertório, da gravação do seu CD, Jeová, e já eu volto.

Muito bem, olha aí, Jeová Canção, das suas composições e gravação do seu CD, Ainda a Esperança, é a canção de número 8, Jeová. Temos aqui mais hinos que foram mandados dos nossos irmãos nos grupos. Desta feita, ainda no Templo Central, eu tenho um aqui que eu já encontrei, já eu trago ele com a informação a respeito do que Deus pode fazer através do louvor. E Ele pode usar você, pode usar a mim, desde que nós venhamos nos colocar na sua presença, estarmos em oração, estarmos em comunhão, através do louvor Ele pode te usar para falar com outras pessoas, assim como usou nosso saudoso pastor Jurandir. Vamos mais um louvor?

0: isso.
1: Muito bem, olha, mais uma das canções que foram ali cantada pelo saudoso pastor Jurandir. E nesta canção foi em um culto ao ar livre da igreja, que a igreja fez no bairro de Santo Antônio. E um dos nossos irmãos testificou, ainda agora há pouco, quando ouviu essa postagem, que ele estava passando por uma situação difícil, por uma luta, mas quando o pastor Jurandir, usado por Deus, começou a cantar este hino, ele sentiu o Espírito Santo trazendo conforto à alma dele, né? E aí deu tudo certo em nome de Jesus, né? Veja só, né? O poder que Deus opera através do louvor. Seja este, seja esta, que tem essa intimidade para louvar e Deus operar milagres. Muitas das vezes você não é aquele pregador, mas é aquele que Deus usa através do louvor. Faça isso e Deus irá te usar grandemente. Bom, vamos seguindo aqui de programação, estou procurando aqui mais aqui participações dos irmãos, a qual eles têm feito, mandado no grupo, na verdade, né? Algumas fotos também colocadas aqui para nós, relembrar esses bons momentos. Nosso saudoso pastor João Batista também, né? Mas pastor Jurandir, né? Pastor Jurandir, nesse momento em que a gente aqui são 10h47. Então, 10h47 eu presto esta homenagem para ele. Eu vou fazer o seguinte, né? Vou trazer mais um louvor e aí eu trago a programação da igreja para este final de semana. Ainda Jurandir, Jesus é o caminho, Jesus é o caminho. Já volto.

Jesus é o caminho, está aí então. Eu quero fazer o seguinte, tem mais dois aqui que é no culto de Natal, culto natalino. Então eu vou trazer nesse momento aqui e já eu volto com uma programação para esse final de semana.

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1: Tá aí então, né? Você ouviu aí, com certeza, é a nossa aqui. Você ouviu aí, né, mais um trecho de um louvor do coral Prelúdio. Prelúdio cantando aí, desta feita foi num final de ano, né? Bom, eu quero aqui trazer as seguintes informações para você que está na sintonia da programação, para o nosso encerramento do programa, depois de fazermos essa homenagem ao nosso saudoso pastor Jurandir. Eu quero aqui trazer a informação que a programação, a nossa programação da festa, ela continua, né? Eu estava aqui certinho com a programação. Isso. Então, a programação da nossa festa, do grande encontro Curadas para Curar, no Templo Central. Esta festa, ontem foi benção ali com a liderança. Hoje, então, promete a abertura dessa festa. A sexta-feira, hoje, às 19 horas, somente para as mulheres, tá ok? A partir das 19 horas. No sábado, às 8 horas da manhã também, somente para as mulheres. E sábado à noite, a partir das 19 horas, é o culto da família com toda a igreja. E no domingo também. Domingo, nós não teremos a escola bíblica, mas às 19 horas é o encerramento do encontro com toda a igreja. Então não falte, esse é o convite da pastora Ana Leste. Está mantido aí a nossa festa. Eu creio que Deus vai estar curando também os corações ali, através deste culto. Ele vai estar curando esses nossos corações, né, os corações das irmãs, com relação até mesmo a essa perca, né, do nosso saudoso pastor Jurandir. Bom, só nos resta agora fazermos uma oração a Deus, agradecendo a Deus por este programa, por esta homenagem que temos feito aqui, agradecendo a cada um dos irmãos que já tem feito aí a sua mensagem, postado os seus sentimentos, suas condolências à família, e tem também enviado nos grupos fotos, vídeos, tanto do pastor Jurandir cantando, quanto do coral Prelúdio, também do projeto da AME, a qual ele fez parte, enfim. Era um homem polivalente, né? Estava em todo canto, era aquele que batia o escanteio e corria para cabecear, né? Para fazer o gol, né? Glória a Deus por isso. Vai fazer muita falta. Já está fazendo, né? Mas Deus assim o quis. Vamos falar com Deus. Pai querido e santo, Deus Todo-Poderoso, Criador dos céus e da terra, nesse momento, Senhor, eu quero aqui te agradecer por esta rica oportunidade, Senhor, poder neste momento, Senhor, aqui fizemos, Senhor, uma pequena homenagem, Senhor, em favor, né, mesmo que já esteja na glória, mas fizemos essa homenagem, Senhor Deus, por conta do teu servo que fez um grande trabalho aqui em Manicoré. Continue, Senhor, confortando e consolando os corações de cada um dos nossos irmãos e amigos e familiares. Em nome de Jesus, nos abençoe nesta programação de festa da tua igreja. Esta é a minha oração, Pai, em nome de Jesus.

Muito bem, queridos, chegamos ao momento final de mais um programa Cristo Resposta, prometendo voltar segunda-feira, se Deus nos permitir. Então, a última faixa musical, aquele hino que eu falei, né? Amigo, Denise Cardoso vai cantar para nós, e com certeza Deus vai continuar falando ao nosso coração. Deus abençoe, fui!

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4: 11 horas e 20 minutos.

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4: Meio-dia e 15 minutos.
5: Vamos lá, vai.

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4: Meio-dia e 54 minutos.

Gente, como é gostoso o pagode. 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
4: 13 horas e 45 minutos.
5: Essa música é o seguinte: essa música é a história daquele casal que tá quase terminando, mas não sabe se termina ou não.

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1: Boa tarde, muito boa tarde, queridos ouvintes da Rádio Rio Mar FM 91,5 em Humaitá e queridos ouvintes da Rádio Manicoré FM 95,1. A paz de Jesus e o amor de Maria estejam com você e sua família. Seja muito bem-vindo ao programa A Hora da Misericórdia. Eu sou o Padre Joãozinho e durante esta hora estaremos juntos, meditando a Palavra de Deus, conhecendo a espiritualidade da Divina Misericórdia e rezando uns pelos outros. O nosso tema de hoje é a Eucaristia. Vamos meditar sobre o Santíssimo Sacramento, o Sacramento da Comunhão. A Eucaristia, Jesus Eucaristia, o nosso céu na terra. Quero desejar minha boa tarde à minha parceira na locução, a ministra Ângela. Boa tarde, Ângela.
2: Boa tarde, Padre João. Boa tarde, povo de Deus. A paz de Jesus, o amor de Maria. Esteja em nossos corações e nossas mentes. E vamos juntos rezar a Hora da Misericórdia.
1: Amém, Ângela. Seja bem-vinda também. Já quero mandar um alô para Rosineide. Boa tarde, Dona Ângela. Boa tarde, os demais da Rádio Rio Mar. Eu peço e rezo também o texto da Divina Misericórdia por todos os meus netos, vocês aí, todos os peregrinos da Imaculada Conceição. Um abraço, Rosineide. Um abraço a todos que estão nos acompanhando. E se você quer mandar uma mensagem, pedir oração, entre em contato pelo zap 979-8804-0166. 979-8804-0166. Iniciemos esse momento de oração invocando a Santíssima Trindade. Em nome do Pai, e do Filho, e do Espírito Santo.
2: Amém.
1: Vinde, Espírito

todas as coisas, segundo o mesmo Espírito, e gozemos sempre da sua consolação, por Cristo Senhor nosso. Amém. Sejam bem-vindos, esse é o programa A Hora da Misericórdia, e já vamos de música, vamos escutar a música Sacramento da Comunhão, na voz da Eliana Ribeiro.

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1: Estamos de volta com o programa A Hora da Misericórdia na Rádio Rio Mar FM 91,5 em Humaitá e Rádio Manicoré FM 95,1. Nós estamos hoje, vamos meditar sobre a Eucaristia. A Eucaristia que é o centro da nossa fé, da nossa igreja. E vamos escutar mais uma música sobre a Eucaristia, agora na voz de Davidson Silva, Milagre de Amor.

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1: Estamos de volta com o programa A Hora da Misericórdia na Rádio Rio Mar FM 91,5 em Humaitá e Rádio Manicoré FM 95,1. Você se prepare e pegue seu texto, que daqui a pouquinho nós vamos começar o Terço da Misericórdia. Nós queremos rezar também por todas as pessoas aqui em Manicoré que estão passando pela cirurgia seletiva, um grande mutirão de cirurgias aqui no hospital, e queremos rezar por esses irmãos e irmãs para que eles possam ter uma boa recuperação. Queremos também rezar pedindo por todas as pessoas que estão precisando nesse momento de oração e da misericórdia do Senhor. Então, nesse momento, meu irmão, minha irmã, com o texto nas mãos, vamos começar o nosso texto da misericórdia.

0: Meu irmão, minha irmã, nesta hora da misericórdia, eu te convido a se colocar diante do Senhor, junto com Maria, aos pés da cruz, deixar-nos lavar, purificar e santificar pelo sangue e a água que flui do peito aberto do Senhor. Esse sangue e água que jorrou até a última gota, pela nossa salvação, pela nossa conversão. Por isso, meu irmão, minha irmã, eu te convido a colocar cada membro da tua família nesse momento diante do Senhor, confiante, com a confiança de que a misericórdia do Senhor é muito maior e mais profunda do que os nossos pecados. Ainda que eles sejam vermelhos, um vermelho escarlate a ponto de aparentemente não parecer capaz de apagar, a misericórdia do Senhor é muito mais poderosa. Por isso, nos coloquemos com o coração humilde, com o coração simples e confiante diante da misericórdia do Senhor. Rezemos em nome do Pai, e do Filho e do Espírito Santo.
1: Amém.
0: Pai nosso que estás no céu, santificado seja o vosso nome. Venha a nós o vosso reino, seja feita a vossa vontade, assim na terra como no céu.
1: O pão nosso de cada dia nos dai hoje, perdoai as nossas ofensas, assim como nós perdoamos a quem nos tem ofendido. E não deixeis cair em tentação, mas livrai-nos do mal. Amém.
0: Ave Maria, cheia de graça, o Senhor é convosco. Bendita sois vós entre as mulheres. Bendito é o fruto do vosso ventre, Jesus.
1: Santa Maria, Mãe de Deus, rogai por nós, pecadores, agora e na hora de nossa morte. Amém.
0: Juntos, professemos nossa fé.
1: Creio em Deus Pai Todo-Poderoso, Criador do céu e da terra, e em Jesus Cristo, seu único Filho, nosso Senhor, que foi concebido pelo poder do Espírito Santo, nasceu da Virgem Maria, padeceu sob Pôncio Pilatos, foi crucificado,

Amém. Professemos nossa... Perdão. Rezemos o nosso primeiro mistério, pedindo por todos os doentes e enfermos. Nós já começamos pedindo pelos nossos irmãos que hoje passaram e estão passando pela cirurgia seletiva aqui em Manicoré, mas também queremos rezar por aqueles que estão nos leitos de hospitais, em suas casas, em recuperação. Rezemos por aqueles também que enfrentam graves enfermidades como câncer, pessoas que sofrem de doenças psíquicas como depressão, ansiedade, famílias em situações de sofrimentos ou enlutadas. Rezemos com fé. Eterno Pai, eu vos ofereço o corpo e o sangue, a alma e a divindade de vosso

0: Cordeiro, pela sua dolorosa paixão,
1: tende misericórdia de nós e do mundo inteiro.
0: Pela sua dolorosa paixão,
1: tende misericórdia de nós e do mundo inteiro.
0: Pela sua dolorosa paixão,
1: tende misericórdia de nós e do mundo inteiro.
0: Pela sua dolorosa paixão,
1: tende misericórdia de nós e do mundo inteiro.
0: Pela sua dolorosa paixão,
1: tende misericórdia de nós e do mundo inteiro.
0: Pela sua dolorosa paixão,
1: tende misericórdia de nós e do mundo inteiro.
0: Pela sua dolorosa paixão,
1: tende misericórdia de nós e do mundo inteiro.
0: Pela sua dolorosa paixão,
1: tende misericórdia de nós e do mundo inteiro.
0: Pela sua dolorosa paixão,
1: tende misericórdia de nós e do mundo inteiro.
0: Pela sua dolorosa paixão,
1: tende misericórdia de nós e do mundo inteiro.
0: Pela sua dolorosa paixão,
1: tende misericórdia de nós e do mundo inteiro.
0: Nesse segundo mistério do Terço da Misericórdia, nós queremos rezar pela conversão e salvação dos pecadores, daquelas pessoas também que se afastaram da fé, que se afastaram da igreja por algum motivo, ficaram chateadas, feridas na convivência com outros irmãos. Clamamos a misericórdia do Senhor para que haja a cura do coração daqueles que na hora da morte, da dor, do sofrimento, ficaram chateados, revoltados com Deus. Que a misericórdia de Jesus alcance e converta esses corações. Rezemos pelos agonizantes do dia e pelas almas do purgatório. Juntos,
2: Eterno Pai, eu vos ofereço o corpo e o sangue, a alma e a divindade de vosso diletíssimo Filho, nosso Senhor Jesus Cristo, em expiação dos nossos pecados e os do mundo inteiro.
1: Pela sua dolorosa paixão,
0: tende misericórdia de nós e do mundo inteiro.
1: Pela sua dolorosa paixão,
0: tende misericórdia de nós e do mundo inteiro.
1: Pela sua dolorosa paixão,
0: tende misericórdia de nós e do mundo inteiro.
1: Pela sua dolorosa paixão,
0: tende misericórdia de nós e do mundo inteiro.
1: Pela sua dolorosa paixão,
0: tende misericórdia de nós e do mundo inteiro.
1: Pela sua dolorosa paixão,
0: tende misericórdia de nós e do mundo inteiro.
1: Pela sua dolorosa paixão,
0: tende misericórdia de nós e do mundo inteiro.
1: Pela sua dolorosa paixão,
0: tende misericórdia de nós e do mundo inteiro.
1: Pela sua dolorosa paixão,
0: tende misericórdia de nós e do mundo inteiro.
1: Pela sua dolorosa paixão,
0: tende misericórdia de nós e do mundo inteiro. Nesse terceiro mistério do Terço da Misericórdia, nós queremos rezar pelas causas sociais e materiais. Rezamos, Senhor Jesus, por cada pai, cada mãe, cada pessoa que está desempregada. Que rezamos também pelas pessoas em situação de dependência química. Rezamos pelas instituições que trabalham para a restauração desses irmãos e irmãs que sofrem com a doença da dependência química. Rezamos pela Fazenda da Esperança, pelos grupos de apoio, Grupo Esperança Viva, o GEV. Rezamos pelas famílias e pelas pessoas que estão em prisões físicas ou espirituais. Rezamos pelos nossos governantes para que olhem para o povo com caridade. Rezemos.
2: Eterno Pai, eu vos ofereço o corpo e o sangue, a alma e a divindade de vosso diletíssimo Filho, nosso Senhor Jesus Cristo, em expiação dos nossos pecados e os do mundo inteiro.
0: Pela sua dolorosa paixão,
1: tende misericórdia de nós e do mundo inteiro.
0: Pela sua dolorosa paixão,
1: tende misericórdia de nós e do mundo inteiro.
0: Pela sua dolorosa paixão,
1: tende misericórdia de nós e do mundo inteiro.
0: Pela sua dolorosa paixão, coração.
1: Tende misericórdia de nós e do mundo inteiro.
0: Pela sua dolorosa paixão.
1: Tende misericórdia de nós e do mundo inteiro.
0: Pela sua dolorosa paixão.
1: Tende misericórdia de nós e do mundo inteiro.
0: Pela sua dolorosa paixão.
1: Tende misericórdia de nós e do mundo inteiro.
0: Pela sua dolorosa paixão.
1: Tende misericórdia de nós e do mundo inteiro.
0: Pela sua dolorosa paixão.
1: Tende misericórdia de nós e do mundo inteiro.
0: Pela sua dolorosa paixão.
1: Tende misericórdia de nós e do mundo inteiro.
0: No quarto mistério do texto da misericórdia, eu te convido, meu irmão, minha irmã, a rezar por você. Quantas vezes você tem rezado, cuidado de outras pessoas, e você tem ficado no vazio, no cansaço. Mas nesse momento, tenha coragem. Coloque-se diante da cruz de Jesus e deixa o sangue e a água que flui do coração do Senhor te lavar. Tira essa angústia, essa aflição do teu peito. Você que tem chorado muitas vezes escondido, porque você não tem tempo nem mesmo de cuidar das tuas dores. Mas nesse momento, dê esse momento para ti mesmo, para você. Permita ao Senhor te segurar agora com as suas mãos e te levantar. Rezemos.

0: Nosso Senhor Jesus Cristo, em expiação dos nossos pecados e os do mundo inteiro,
1: pela sua dolorosa paixão,
0: tende misericórdia de nós e do mundo inteiro.
1: Pela sua dolorosa paixão,
0: tende misericórdia de nós e do mundo inteiro.
1: Pela sua dolorosa paixão,
0: tende misericórdia de nós e do mundo inteiro.
1: Pela sua dolorosa paixão,
0: tende misericórdia de nós e do mundo inteiro.
1: Pela sua dolorosa paixão,
0: tende misericórdia de nós e do mundo inteiro.
1: Pela sua dolorosa paixão,
0: tende misericórdia de nós e do mundo inteiro.
1: Pela sua dolorosa paixão,
0: tende misericórdia de nós e do mundo inteiro.
1: Pela sua dolorosa paixão,
0: tende misericórdia de nós e do mundo inteiro.
1: Pela sua dolorosa paixão,
0: tende misericórdia de nós e do mundo inteiro.
1: Pela sua dolorosa paixão,
0: tende misericórdia de nós e do mundo inteiro. Nesse quinto e último mistério, como é de costume, vamos rezar pela nossa Santa Igreja Católica Apostólica Romana, pelo nosso Santo Padre, o Papa Leão XIV, pela Cúria Romana, pelos nossos cardeais, pelos nossos bispos do mundo inteiro, pela saúde, pela perseverança do nosso bispo Dom Fontinelli. Rezemos também pelo nosso futuro bispo. Dom Fontinelli será o nosso bispo até o dia 31 de outubro. Depois, a nossa diocese ficará vacante. Rezemos para que nesse período o Senhor possa enviar um bispo segundo o seu coração, um homem humilde de oração e missionário. Rezemos pelos sacerdotes, aqueles que estão cansados, aqueles sacerdotes, missionários que não se cansam de doar a vida na missão, pelas vocações religiosas e pela paz no mundo. Rezemos, eterno Pai, eu vos ofereço o corpo e o sangue, a alma e a divindade de vosso diletíssimo Filho, nosso Senhor Jesus Cristo, em expiação dos nossos pecados e os do mundo inteiro, pela sua dolorosa paixão.
1: Tende misericórdia de nós e do mundo inteiro.
0: Pela sua dolorosa paixão.
1: Tende misericórdia de nós e do mundo inteiro.
0: Pela sua dolorosa paixão.
1: Tende misericórdia de nós e do mundo inteiro.
0: Pela sua dolorosa paixão.
1: Tende misericórdia de nós e do mundo inteiro.
0: Pela sua dolorosa paixão.
1: Tende misericórdia de nós e do mundo inteiro.
0: Pela sua dolorosa paixão.
1: Tende misericórdia de nós e do mundo inteiro.
0: Pela sua dolorosa paixão.
1: Tende misericórdia de nós e do mundo inteiro.
0: Pela sua dolorosa paixão.
1: Tende misericórdia de nós e do mundo inteiro.
0: Pela sua dolorosa paixão.
1: Tende misericórdia de nós e do mundo inteiro.
0: Pela sua dolorosa paixão.
1: Tende misericórdia de nós e do mundo inteiro.
0: Segure o seu terço e junto conosco repita.

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1: É isso aí, povo amado de Deus. Você acabou de rezar o texto da misericórdia. Vamos de música. Hoje o nosso tema é a Eucaristia. Vamos escutar a música majestosa Eucaristia na voz dos Anjos de Resgate.

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1: 15h36. É isso aí, povo amado de Deus, estamos de volta com o programa A Hora da Misericórdia. Quero mandar um abraço para Dona Leia. Dona Leia, que é ministra da Eucaristia da nossa paróquia, está ligadinha no programa A Hora da Misericórdia.
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1: E vamos de reflexão do Diário de Santa Faustina. Queridos ouvintes, vamos ouvir uma passagem do Diário de Santa Faustina e deixar que Jesus fale ao nosso coração. A Eucaristia é o meu esconderijo, é o lugar aonde encontro descanso. Meu querido ouvinte, na Eucaristia, Cristo se oferece por nós. Por isso, a participação na Santa Missa não deve ser apenas um hábito ou uma tarefa cumprida do final de semana, um preceito, não. Ela deve ser um encontro com Jesus que se entrega por amor. A Eucaristia é o centro da nossa fé, da nossa igreja. A Eucaristia é a força dos fracos. O Papa Bento XVI, em uma das suas palestra, ele dizia que Jesus Eucarístico é o céu na terra. E é verdade, cada vez que você vai à Santa Missa, todas as vezes que você vai diante do Sacrário, você está contemplando a presença real, viva e verdadeira de nosso Salvador Jesus Cristo. E aonde Jesus está, o céu se faz presente. O céu se faz presente. Então, se Jesus está no Sacrário e Ele está, quando nós o visitamos para a adoração pessoal, nós fazemos a experiência do céu. E hoje nós somos convidados a olhar para a nossa Igreja, a igreja que é da Eucaristia, a igreja que vive da Eucaristia, e juntos agradecermos ao Senhor pelo dom da Eucaristia. O Senhor nos amou de tal maneira que nos deu o seu próprio Filho, num pequeno pedaço de pão, num pouco de vinho, presença real, presença viva de Cristo no meio de nós. Peçamos por intercessão de Santa Faustina e da Virgem Maria a graça de sermos adoradores em espírito e em verdade do Santíssimo Sacramento. Peçamos do Senhor a graça de buscarmos diante do Senhor Jesus sacramentado a força, a graça, a paz. Que o Senhor nos conceda essa graça, que a Virgem Maria e Santa Faustina interceda por nós. Amém. Agora vamos ouvir uma bela canção. Enquanto você continua rezando conosco, vamos ouvir a música A Força da Eucaristia, ela que foi escrita pela irmã Miriam Collin. Vamos ouvir a força da Eucaristia.

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1: 15 horas e 47 minutos.
2: É isso aí, povo amado de Deus, estamos de volta com o nosso programa A Hora da Misericórdia, aqui na sua rádio Rio Mar FM 91,5 em Humaitá e rádio Manicoré FM 95,1. Queremos já ir nos despedindo, nosso programa é uma bênção, mas ele tem hora para começar e hora para terminar também. Então queremos lembrar o nosso povo que nós estamos ainda, né, esse mês de outubro, nós estamos com a campanha O Santo Rosário da Gratidão, 31 dias de louvor e gratidão a Deus na Matriz de Auxiliadora, das 5 da manhã às 6h30. Então você participa de segunda a sábado, das 5 da manhã às 6h30, do Rosário da Gratidão. E na terça e quinta-feira, ele é transmitido pelo YouTube da Paróquia Maria Auxiliadora dos Cristãos. Então você participa conosco, reza junto conosco, agradecendo a Deus. Então, está em nossa programação. Quero lembrar também que nós estamos nos festejos em honra à Nossa Senhora Aparecida, Rainha e Padroeira do Brasil, tanto em Humaitá como aqui em Manicoré. Então nós temos uma programação toda especial em Manicoré e em Humaitá. Participem desse momento de oração, de devoção e fé do nosso povo católico. Então, aí estão os nossos avisos. E queremos então, Ângela, com as nossas considerações finais.
3: Isso aí, Padre João. Só agradecer a Deus, né, pela oportunidade, pela permissão dele, nós estamos aqui. E que o Senhor Jesus Eucarístico esteja em nossos corações, nos fortalecendo cada vez mais para nós buscarmos a cada dia Ele em seu sacrário, né, e diante dEle pedir a sua força para cada um de nós. E que Deus nos abençoe.
2: Amém, Ângela. Obrigado mais uma vez, mais um programa juntos, com a graça de Deus. Quero mandar um abraço e um agradecer a todos os ouvintes do nosso programa A Hora da Misericórdia. Quero mandar um alô especial para o Elisson, ele que disse: Padre, eu fico lá no meu sítio, na minha rede, balançando, comendo manga e rezando o texto da misericórdia. O importante, né, meu amigo, é rezarmos juntos. O Brasil precisa de oração. Então, unidos em oração pelas nossas famílias, pelo nosso Brasil. Então, um grande abraço a todos os nossos ouvintes e vamos rezar. Jesus Eucarístico, aumentai meu amor pela tua presença viva, real, na Eucaristia. Fazei de meu coração um lugar digno para a vossa presença. Que eu seja um adorador em espírito e em verdade. Amém. Que o Deus Todo-Poderoso te abençoe, Ele que é Pai, Filho e Espírito Santo.
3: Amém.
2: Só lembrando que segunda-feira é feriado, na verdade é dia santo para o povo católico, nós não teremos o nosso programa. Nós iremos retornar na terça-feira com o programa A Hora da Misericórdia. E lembrando com o povo de Humaitá que agora a programação irá para Manaus e nós retornaremos amanhã às 7 horas da manhã com o programa Peregrinos da Imaculada com o Erickson e a Ilcineia. Um grande abraço a todos, fiquem com Deus. Ouçamos a música Corpo Santo na voz de Fátima Souza. Deus abençoe!

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3: Dezesseis horas.
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0: Jesus.
1: Glória a Deus. Eu sinto a tua presença nesse lugar, Deus. O Senhor não falha. O Senhor não mente. O Senhor não muda.

aquele que começou a boa obra é fiel. Ele não é homem para que minta. Ele não é filho do homem para que se arrependa. Talvez quem

sentindo a presença de Jesus aqui nesse lugar.

0: vai fazer cumprir na hora.
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3: 17 horas.
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4: 17 horas e 16 minutos.

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5: 18 horas e 23 minutos.

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0: Essa música é a história, mané. É a história de quando você se apaixona por alguém que não ama você, a granada sempre fica na sua mão.
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0: Muito obrigado, meu Cariri.
1: Mais uma. Lipetinha. Felipe Sampaio.

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4: 19 horas e 21 minutos.

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